Tem uma música. Mas uma coisa. Meu amigo, você não está potente. Índio negro aí.